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6: O frio causa mudanças no organismo. Alguns hábitos típicos do inverno também podem prejudicar a saúde do coração. É comum reduzir a prática de atividades físicas, consumir alimentos mais calóricos e até aumentar o consumo de bebidas alcoólicas. A cardiologista doutora Bianca Maria Przepiorski faz um alerta sobre esses comportamentos.
7: Uma coisa que acaba acontecendo é que a gente fica muito encarangado, né? Muito encolhidinho dentro de casa, se movimentando menos, então a gente diminui as nossas caminhadas, pratica menos exercício, passa mais tempo assistindo televisão, assistindo os jogos da Copa agora, né? E isso favorece ganho de peso, o aumento da glicemia e piora o controle da pressão arterial também. Fiquem atentos com seus vovós aí, né, vovôs e vovós em casa. Os idosos sofrem mais com isso, porque eles ficam muito paradinhos, muito quietinhos, encolhidinhos, não querem se mexer, porque sentem muito frio. Eu acho que é uma atenção especial que a gente tem que dar para eles, não esquecendo de cuidar de todos nós também. Outra coisa que acaba acontecendo é que a gente acaba comendo alimentos mais pesados. Não come tanta fruta, tanta verdura, porque são frias, acaba fazendo mais sopas. Claro que sopa é super saudável, mas tem que cuidar em não colocar muita gordura nessa sopa, cuidar em não colocar muito sal nessa sopa. Bebidas alcoólicas, então muita gente acaba, eu vou tomar uma bebida quente para me aquecer. Tomar cuidado com isso, que são todos fatores que pioram o risco cardiovascular.
6: Para atravessar o inverno com mais segurança, alguns cuidados simples fazem toda a diferença. Manter o corpo aquecido, evitar mudanças bruscas de temperatura, continuar praticando atividade física, manter hidratação em dia e seguir corretamente o tratamento médico são medidas importantes para proteger o coração. A especialista também reforça a importância da vacinação e do controle da pressão arterial.
7: Mantendo-se aquecido, evitar a exposição ao frio intenso, uma coisa que é muito importante é a gente lembrar que essa mudança brusca de temperatura. Então, você está dentro de casa com o aquecedor ligado, tudo quentinho, e vai lá fora, sei lá, eu pendurar roupa ou atender a porta, acaba se expondo a um frio brusco, é rápido. E isso é uma coisa importante que tem que ficar atento. Uma outra coisa é que o ar fica muito gelado, então fazer caminhadas nos parques, principalmente em horários muito cedo pela manhã, isso vai resfriando mais o corpo. Mas não é importante não abandonar a atividade física. Então, botar um vídeo lá no YouTube de uma dança, fazer um exercício aeróbico dançando, se chacoalhando, pulando um pouquinho na frente da televisão, fazendo caminhadas em horários mais do meio do dia, que está mais calor, e sempre fazer um aquecimento antes de iniciar a atividade física. Importante medir a pressão, verificar a pressão com mais frequência do que está acostumado. Importante fazer as vacinas da gripe, do Covid, do influenza, ficar atento a essas vacinas, não interromper medicamentos, tomar bem bonitinho tudo que o seu médico orientou, se hidratar bastante. No inverno, às vezes, a gente tem menos sede, toma menos água, o corpo vai se ressentir mais. A hidratação é fundamental, porque quanto menos hidratado a gente está, mais grosso fica o sangue, mais risco de formar coágulos e mais risco de eventos cardiovasculares.
6: Diante de sintomas como dor no peito, falta de ar, suor frio, tontura ou mal-estar, a orientação é procurar atendimento médico imediatamente. Quanto mais rápido o diagnóstico e início do tratamento, maiores são as chances de evitar complicações e salvar vidas.
7: Se tiver qualquer sintoma, dor no peito, falta de ar, sudorese fria, mal-estar, tontura, procura um serviço de emergência. Às vezes não consegue consulta com seu médico rápido, não fica pensando, mas eu tenho consulta com ele semana que vem, mês que vem. Não, procure uma emergência. Essa emergência vai entrar em contato com seu médico e vamos evitar catástrofes agindo de forma precavida. Quanto mais cedo o atendimento, mais chance a gente tem de recuperação. Então o inverno não é apenas o nosso corpo que sente o frio. O coração também trabalha mais. E cuidar nessa estação significa manter o corpo aquecido, continuar ativo, controlar a pressão, vacinar-se, não negligenciar com os sintomas. São pequenas atitudes que fazem grandes diferenças na nossa vida. Existem estudos internacionais que mostram que as temperaturas muito baixas estão muito mais associadas à morte do que temperaturas muito elevadas. E uma parcela importante desse excesso, de mortalidade no frio vem das doenças cardiovasculares. Isso reforça, então, que a prevenção durante o inverno é uma estratégia importante para proteger o coração.
6: 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Caroline Collin para a Rádio Desk FM Joinville.
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1: A semana começa com tempo instável em Santa Catarina e a previsão é de chuva frequente nos próximos dias. Segundo a Defesa Civil Estadual, a instabilidade deve provocar temporais em diferentes regiões, com risco de chuva intensa, rajadas de vento, descargas elétricas e alagamentos. Vamos conferir os detalhes com a meteorologista Daniele Lima.
2: Bom dia! Nesta quarta-feira, o tempo fica instável, com chuva e risco de temporais isolados em Santa Catarina devido a uma frente fria semi-estacionária. No início do dia, a chuva se concentra do extremo oeste até a Grande Florianópolis, abrangendo grande parte do estado. Ao longo do dia, essa instabilidade avança em direção ao Rio Grande do Sul, mantendo tempo chuvoso no litoral sul, Planalto Sul e Grande Oeste, principalmente nas áreas de divisa. Já nas demais regiões, a nebulosidade diminui e ocorrem aberturas de sol, elevando as temperaturas. Canoinhas e Blumenau chegam aos 24 graus. Caçador e Chapecó, máximas de 22. Florianópolis e Itajaí, 20. E Criciúma fica próximo dos 18 graus. Na quinta-feira, essa frente evolui para uma frente fria e avança pelo estado. Pela manhã, provoca chuva no Grande Oeste, Planalto Sul e Litoral Sul, até o Vale de Itajaí e Grande Florianópolis. E a partir da tarde, no Planalto e Litoral Norte, abrangendo todo o estado, trazendo condições para chuva e risco de temporais isolados ao longo do dia. Logo em seguida, o vento vira para sul e teremos a queda acentuada nas temperaturas, com a chegada de uma massa de ar frio e seco, que limpa o céu durante a noite e traz chance de geada ampla para sexta-feira. Mas vamos atualizando por aqui. Fique atento e aproveite o seu dia da melhor forma. Tenha um ótimo dia! Com informações do tempo, meteorologista Daniele Lima, de Florianópolis, para a Rede de Notícias Acaerte.
1: A Defesa Civil de Joinville atendeu ocorrências de queda de granizo na noite desta terça-feira na região rural da zona sul da cidade. Os chamados foram registrados na Estrada Santa Catarina, próximo à divisa com Araquari. Ao todo, 7 residências receberam atendimento, com a entrega de lonas para a cobertura dos telhados danificados. Segundo a Defesa Civil, não houve feridos nem necessidade de interdição dos imóveis, e não foram registradas ocorrências de granizo em outras regiões do município. Em caso de ocorrências, a Defesa Civil de Joinville pode ser acionada pelo número 199 e os bombeiros voluntários pelo 193. A Secretaria de Educação de Joinville abriu um novo quadro de vagas para os Centros de Educação Infantil, os CEIs, conveniados com o município. Ao todo, estão disponíveis 792 vagas para crianças de 0 a 3 anos, sendo 565 em períodos parciais e 227 em período integral. Os responsáveis devem realizar ou atualizar o cadastro no site da Prefeitura de Joinville até hoje, quarta-feira, ao meio-dia, informando os dados da família e escolhendo até 4 unidades em que há interesse de concorrer à vaga. Após o encerramento do prazo, será divulgada a lista de crianças pré-classificadas e as famílias poderão acompanhar a posição na fila pelo número do protocolo do cadastro. Está aberta a agenda de atividades do programa de extensão Cientificidade da UDESC Joinville para o segundo semestre de 2026. Escolas da região já podem agendar gratuitamente oficinas e apresentações voltadas a estudantes do ensino fundamental e do ensino médio. Entre as atividades estão oficinas de química forense, cosméticos, ciência na infância e o projeto Química em Ação, que apresenta experimentos de forma interativa e também orienta os alunos sobre o ingresso na universidade e as possibilidades de atuação profissional. As atividades podem ser realizadas na UDESC Joinville ou nas próprias escolas, conforme a modalidade escolhida. E os agendamentos devem ser feitos pelo e-mail cientificidade.cct@udesc.br. Agora em Joinville, 21 graus. Você ouviu o boletim UDESC Notícias. Ana Fidêncio, para a Rádio UDESC FM, Joinville.
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2: A conta de gás vai ficar mais cara para consumidores de Santa Catarina no segundo semestre de 2026. O reajuste médio das tarifas será de 12,5%, percentual influenciado principalmente pela alta do petróleo no mercado internacional, pela valorização do dólar e pelas tensões geopolíticas que elevaram os custos de aquisição do combustível. Isso ocorre porque uma parcela significativa dos contratos de compra de gás natural no Brasil é indexada ao petróleo Brent e à moeda norte-americana. Com esses indicadores em alta, o custo do gás e do transporte também aumentou, impactando diretamente a tarifa paga pelos consumidores. As novas tarifas passam a valer no segundo semestre de 2026, conforme definido pela agência reguladora. O inverno catarinense costuma ser marcado por tempos mais secos e frios. Entretanto, o segundo semestre de 2026 reserva um cenário diferente em decorrência da intensificação do fenômeno El Niño. O meteorologista da Secretaria de Estado da Proteção e Defesa Civil, Caio Guerra, explica o que esperar dos volumes de chuva para os meses de julho e agosto.
3: Com o fenômeno El Niño, a previsão indica que as chuvas devem ser mais frequentes agora no inverno. Então, os acumulados, que normalmente ficam em torno de 100 milímetros no estado, tanto no mês de julho como agosto, a tendência é que fique um pouco acima disso por conta de uma frequência maior das chuvas.
2: O maior sinal de alerta está na força do tempo. O fenômeno deve antecipar os temporais de primavera, acendendo um sinal vermelho, principalmente para o mês de setembro.
3: Aí sim é um mês que a chuva já aumenta de forma bastante significativa do estado, e aí com o fenômeno El Niño, isso quer dizer que fica ainda mais intenso, então é um mês que a gente olha com bastante atenção, que as chuvas podem ser mais frequentes e aumentar aí o risco de alagamentos, enxurradas, isso em boa parte do estado, mas destacando sempre a região do oeste nesse período, que é onde a chuva costuma ficar um pouco mais frequente. Com o aumento mais frequente das chuvas, a gente já não tem esses períodos tão prolongados de tempo mais firme e essas massas de ar polares mais intensas. Então, não é que a gente não deva ter ainda frio, o frio ele continua, a gente deve ter episódios de frio intenso, mas gradualmente esse frio começa a ficar mais curto e não ser tão abrangente quanto a gente já tem observado. Mas, por outro lado, com períodos mais chuvosos e mais nublados, a sensação de frio aumenta no período da tarde.
2: A Prefeitura de Joinville, por meio da Secretaria de Habitação, realiza hoje, dia 1º de julho, a entrega de 115 títulos de regularização fundiária urbana a moradores do loteamento Padre Augusto, no bairro Fátima. O evento ocorre a partir das 18 horas na Associação de Moradores Aristides Paiva. A REURB, Regularização Fundiária Urbana, se aplica a núcleos urbanos cujo parcelamento de solo está aprovado pelo município. A iniciativa garante ao morador o direito real sobre o imóvel, permitindo sua regularização e contribuindo para a valorização dos terrenos. Desde 2021, mais de 6 mil títulos de REURB foram entregues pelo município. a Sociedade Aliança de Jaraguá do Sul promove entre os dias 16 e 19 de julho a 40ª edição da Colono Stem Fest, a tradicional festa do colono. O evento foi apresentado na Assembleia Legislativa de Santa Catarina, destacando a importância da celebração para a preservação das tradições culturais alemãs no município. A expectativa da organização é receber entre 35 mil e 40 mil visitantes durante os 4 dias de programação. O evento contará com apresentações folclóricas, shows musicais, gastronomia típica, competições tradicionais e uma feira com mais de 150 expositores. Segundo a organização, a festa representa 4 décadas de trabalho voluntário e de valorização da cultura local, reunindo famílias e visitantes em um ambiente voltado à tradição. A programação busca manter vivas as heranças dos colonizadores com atividades culturais e desfiles que reforçam a identidade da comunidade. Agora em Joinville, 19 graus. Você ouviu o boletim Desk Notícias. João Marcelo para a Rádio Desk FM, Joinville.
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2: O Ministério da Saúde prorrogou até 31 de dezembro de 2026 a campanha de vacinação contra o HPV para adolescentes de 15 a 19 anos que ainda não receberam a dose. A estratégia de resgate terminaria neste mês, mas foi ampliada para aumentar a cobertura vacinal entre os jovens que perderam a oportunidade de se imunizar na idade recomendada. A expectativa é vacinar mais de 600 mil adolescentes em todo o país. O Ministério da Saúde também orienta estados e municípios a reforçarem a vacinação em escolas e em outros espaços frequentados pelos jovens, além de ampliar as campanhas de conscientização sobre a importância da vacina. Está lançado o edital do processo seletivo para os cursos do Programa Ensino Técnico Gratuito da Rede Estadual de Santa Catarina para o segundo semestre de 2026. As inscrições estão abertas e seguem até o dia 12 de julho. Ao todo, serão oferecidas mais de 3.200 vagas em escolas estaduais de diversas regiões, incluindo Joinville. Concursos nas áreas de administração, enfermagem, informática, desenvolvimento de sistemas, mecânica, gastronomia e segurança do trabalho. O sorteio e a divulgação dos classificados ocorrem no dia 13 de julho. Mais informações da inscrição e das etapas do processo podem ser acessadas no site oficial do Estado. Joinville ganhou um novo Código Municipal de Meio Ambiente, atualizando a legislação que estava em vigor desde 1996. O novo código unifica em um único documento a legislação e a política municipal de meio ambiente, trazendo mais transparência e menos burocracia nos processos ambientais. Entre as novidades está a possibilidade de converter determinadas infrações em prestação de serviços ambientais, como destaca o secretário de Meio Ambiente de Joinville, Fábio Jovita.
3: De 96 até hoje, já são mais de 30 anos, diversas legislações ambientais surgiram nesse meio tempo, como, por exemplo, a Lei da Mata Atlântica e o próprio Código Florestal. Ele compatibiliza toda essa evolução da regulamentação ambiental nacional e municipal, e ela também traz mais segurança jurídica para o munícipe, ela aperfeiçoa os procedimentos internos da secretaria, tirando da frente do munícipe boa parte da burocracia que ele costuma enfrentar e também gerando mais agilidade nos procedimentos ambientais da cidade de Joinville.
2: A nova legislação também estabelece critérios mais objetivos para a aplicação de penalidades e regulamenta a atuação da fiscalização. O novo Código Municipal de Meio Ambiente passa agora por um período de 90 dias de regulamentação.
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2: O NEXT, Núcleo de Estudos em Xadrez e Tecnologias da UDESC Joinville, está com inscrições abertas para o torneio aberto de xadrez rápido, que será realizado neste sábado, dia 4 de julho, no campus da universidade. A participação é gratuita e aberta a toda a comunidade, com vagas limitadas. As inscrições podem ser feitas no dia do evento, a partir das 2 horas da tarde, na sala F212, no segundo piso do bloco F. A competição inicia logo após o congresso técnico, marcado para as 14h30. Além da disputa principal, o evento também contará com confrontos entre estudantes de lógica e matemática. A programação ainda prevê premiações para os melhores colocados. Mais informações estão disponíveis no site oficial do Next, udesc.br/cct/nextxadrez. Agora em Joinville, 24 graus. Você ouviu o boletim UDESC Notícias. Ana Fidêncio, para a Rádio Desk FM, Joinville.
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1: Está aberta a agenda de atividades do Cientificidade da UDESC Joinville para o segundo semestre de 2026. Escolas da região já podem agendar gratuitamente oficinas e apresentações voltadas a estudantes do ensino fundamental e do ensino médio. O Cientificidade é um programa de extensão do Departamento de Química da UDESC de Joinville que tem como objetivo ensinar, de forma única, ciência e química através de diversas apresentações, oficinas e atividades. O professor Breno Oliveira explica o projeto.
2: Olá a todos. Nós, primeiramente, gostaríamos de agradecer por esse espaço de divulgação na Rádio UDESC, né, por essa oportunidade importante de falar um pouco mais sobre o Cientificidade, que é um programa de extensão do Departamento de Química aqui da UDESC de Joinville e que tem como principal objetivo o de apresentar a ciência, né, de levar a química de uma forma diferenciada para a população, especialmente para os estudantes da educação básica, né, alunos de ensino médio, alunos de ensino fundamental. Então, a partir dessas atividades que a gente realiza, despertar, né, a curiosidade, despertar o interesse, estimular também esses estudantes para essa área que é tão importante e que é tão presente no dia a dia das pessoas e que às vezes não tem, né, o devido reconhecimento, né? Tantas vezes as pessoas não são capazes de reconhecer a presença da química ao seu redor e nós conseguimos enxergar química em tudo. E a partir dessas atividades, então, a gente acaba despertando, né, esse olhar químico a tudo que está ao nosso redor. O Cientificidade, ele oferece, então, diversas atividades para alunos do ensino médio, para crianças, né, do ensino fundamental. E nós estamos atualmente com a nossa agenda para o próximo semestre, né, aberta. Então, as escolas, né, os estudantes, os professores que tiverem interesse em participar dessas atividades, eles podem entrar em contato conosco por meio das nossas redes sociais, então no Instagram, o @cientificidade_udesc, ou por e-mail no cientificidade.cct@udesc.br.
1: Dentre as diversas atividades ofertadas pelo programa, está a oficina Ciência na Infância, destinada aos estudantes do Ensino Fundamental 1, que apresenta a química para as crianças de forma divertida e criativa, através de encenações de fantoches e diversas práticas interativas, conforme explica o professor Breno.
2: Para os alunos de ensino fundamental, especialmente as crianças de 5 a 9 anos de idade, nós temos também a oficina Ciência na Infância, que é também realizada na UDESC Joinville. Nós recebemos as turminhas de até 30 crianças, cada aplicação, e ali as crianças, elas são desafiadas a auxiliar, então, uma maga e uma cientista que estão preparando a festa de aniversário de um rei. Então, essa situação, ela é apresentada por meio de uma encenação de fantoches e as crianças são, então, desafiadas, né, a auxiliar essa maga e essa cientista no preparo da festa de aniversário. Então, nós discutimos, né, um pouco sobre ciência e magia e, por meio dos experimentos, as crianças vão aprendendo um pouco mais sobre ciência e esses experimentos também vão auxiliando no preparo da festa de aniversário do rei. Então, nós fazemos, por exemplo, experimentos que liberam gases e esses gases são utilizados para encher os balões da festa. Ou ainda, nós realizamos também o experimento, a gente chama de cupcake químico, que simulariam os bolinhos de aniversário que também são feitos pelas crianças, né? Eles estudam toda a química, a ciência envolvida ali por trás daquelas reações. Então, são vários experimentos que vão envolvendo as crianças ao longo dessa oficina para a resolução dessa situação, que é o preparo da festa de aniversário do rei. Então, é uma apresentação, uma oficina bem, bem interativa, né? As crianças costumam participar bastante também e é um sucesso, assim, entre as escolas. Essa oficina, ela tem duração de mais ou menos 1h30. Então, a gente faz também nas quartas ou sextas-feiras, à tarde, em datas pré-agendadas.
1: O professor Breno Oliveira informa que o programa também realiza oficinas abertas para a comunidade, possibilitando que os pais inscrevam os filhos em apresentações realizadas na Universidade UDESC.
2: Tanto as oficinas para os alunos de ensino médio, quanto a oficina Ciência na Infância, nós temos feito a experiência também de aplicações abertas à comunidade. Então, normalmente aos sábados ou em alguns horários daí diferenciados, a gente abre para a inscrição, né, dos alunos de ensino médio ou para as crianças de forma individual. Então, nessas aplicações abertas à comunidade, são os próprios pais que inscrevem as crianças para participarem, né, ou o próprio aluno de ensino médio que se inscreve para participar da oficina. E aí não necessariamente precisa vir uma turma fechada, né, da escola X ou da escola Y, mas naquele dia a gente recebe, por exemplo, 20 estudantes de ensino médio, né, de escolas variadas. E nós estamos fazendo, né, estivemos nos últimos 2 semestres com essa experiência e foi bastante promissora, a gente teve uma procura bem alta, né, então a gente vai continuar também nesse semestre fazendo, né, essa oferta, normalmente em horários alternativos, aos sábados de manhã, também das oficinas de ensino médio, como das oficinas para as crianças. Então, eu finalizo a minha fala, né, reafirmando, então, para os estudantes, para os professores, aqueles que tenham interesse em participar de uma dessas nossas atividades, que entrem em contato com o Cientificidade no nosso e-mail, cientificidade.cct@udesc.br, ou também nas nossas redes sociais. Lá a gente acaba sempre postando, né, detalhes da nossa agenda, mostrando um pouco do nosso dia a dia, até mesmo produzindo alguns materiais sobre a química, sobre a universidade. Então, nos acompanhem lá no Instagram, @cientificidade_udesc. Nós ficaremos muito felizes em receber vocês aqui na UDESC.
1: Você ouviu o Boletim UDESC Notícias. João Marcelo para a Rádio UDESC FM, Joinville.
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2: Meu nome é Rafael, tenho 9 anos, ligado aqui na Rádio Desk. Eu gostaria que vocês tocassem a música O Show Tem Que Continuar.

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2: A Polícia Civil de Santa Catarina recebeu 65 novas viaturas totalmente equipadas. Os veículos serão distribuídos para todas as regiões do estado para atender demandas de policiamento, inteligência e operações táticas. O investimento total foi de 10 milhões de reais. As entregas priorizam picapes com tração 4x4, facilitando o deslocamento em áreas de difícil acesso. Também foi anunciado a criação da Delegacia de Repressão, a lavagem de dinheiro e recuperação de ativos, ampliando o combate à criminalidade econômica de Santa Catarina. Segundo o delegado-geral da Polícia Civil de Santa Catarina, Marcelo Sampaio Nogueira, os veículos reforçam a capacidade operacional da corporação.
3: É um dia histórico para a Polícia Civil de Santa Catarina, por dois fatores. O primeiro fator é a criação da Delegacia de Recuperação de Ativos. Veja, um decreto que existe desde 2018 e somente agora está sendo efetivado. Então nós teremos uma delegacia dentro da DEIC, a Diretoria Estadual de Investigações Criminais, que vai trabalhar em todo o estado, buscando o quê? Buscando naquelas investigações de lavagem de dinheiro, a recuperação de parte desse valor para a própria Polícia Civil. Então é uma forma de autofinanciamento da instituição. É, a gente tira o dinheiro do criminoso e esse dinheiro se reverte para a própria Polícia Civil fazer os seus investimentos. Então, uma forma de autofinanciamento. Isso é histórico, é a primeira vez que a Santa Catarina está tendo essa estrutura. O outro aspecto desse dia, dessa solenidade, 65 novas viaturas, entre viaturas caracterizadas e viaturas descaracterizadas. Nós temos, por exemplo, picapes 4x4 para os nossos interiores, estrada de chão, acessos mais complicados. Então, esses veículos vão, sem dúvida nenhuma, auxiliar muito os nossos policiais civis, dando mais conforto, dando mais segurança.
2: Um ano após entrar em vigor a lei que restringe o uso de celulares nas escolas, 92% das instituições públicas e privadas do país já adotaram a medida. Os dados são de uma pesquisa do Ministério da Educação, que aponta que quase metade dos gestores considera a implementação da regra consolidada. Segundo o levantamento, 97% dos diretores perceberam maior participação dos estudantes nas atividades escolares e 95% observaram melhora na concentração durante as aulas. A pesquisa também aponta aumento da socialização entre os alunos e redução de conflitos e casos de cyberbullying após a restrição do uso dos aparelhos. Estão abertas até o dia 31 de julho as inscrições para o processo seletivo da autorização anual do comércio ambulante em Joinville. Podem participar pessoas físicas e microempreendedores individuais os MEIs, com inscrições gratuitas feitas exclusivamente pela internet. Ao todo, serão disponibilizadas 53 vagas para pontos fixos na região central da cidade. E a classificação dos candidatos será definida por critérios como o tempo de residência no município, inscrição no CadÚnico e cursos de boas práticas na manipulação de alimentos. O resultado, com a lista dos ambulantes habilitados, será divulgado no dia 17 de agosto no site da Prefeitura de Joinville. O próximo sábado será de esporte, lazer e saúde em Joinville, com mais uma edição do encontro Movimenta Joinville. O evento será realizado das 8 da manhã às 11h30 no Centro de Treinamento Ivo Varela, com atividades gratuitas para toda a família, como aulas de alongamento e ritmos, apresentações de dança, vivências esportivas, vacinação e feira da agricultura familiar. A programação esportiva da semana também conta com competições de ginástica rítmica, basquete 3x3 e atletismo, além do compromisso do Jack Crona pela Liga Nacional de Futsal na próxima segunda-feira. A agenda completa pode ser consultada no site da Prefeitura de Joinville. Você ouviu o boletim UDESC Notícias. Ana Fidêncio, para a Rádio UDESC FM, Joinville.
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0: Estão abertas as inscrições para o programa Pé de Meia Licenciaturas. As solicitações devem ser feitas pela plataforma Freire até 19 de dezembro. O programa oferece incentivo financeiro mensal de R$ 1.050 ao longo de toda a graduação. Para participar, o estudante precisa ter obtido nota mínima de 650 pontos no Enem e ser aprovado em um curso presencial de licenciatura pelo SISU. Em Joinville, a UDESC oferece os cursos gratuitos de licenciatura em Física, Matemática e Química. Mais informações podem ser obtidas pelo e-mail proem.reitoria@udesc.br.
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6: O Julho Amarelo é um mês de conscientização sobre as hepatites virais, doenças que afetam o fígado e muitas vezes não apresentam sintomas. A iniciativa reforça a importância da prevenção, da vacinação e da realização de testes para o diagnóstico precoce. As hepatites podem ser transmitidas por água e alimentos contaminados. Relações sexuais sem proteção, contato com sangue contaminado e compartilhamento de objetos como agulhas, lâminas e materiais de manicure. A hepatite B também pode ser transmitida da mãe para o bebê, durante a gestação ou parto. A principal forma de prevenção é a vacinação, especialmente contra as hepatites A e B, disponível gratuitamente pelo SUS. Também é importante usar preservativos, não compartilhar objetos perfurocortantes e manter bons hábitos de higiene. A hepatite C tem cura e o tratamento também é oferecido gratuitamente pelo SUS. A orientação é procurar uma unidade de saúde para fazer os testes e manter a vacinação em dia. A Prefeitura de Joinville abriu prazo para os pedidos de isenção do IPTU 2027. Os interessados podem solicitar o benefício até dia 3 de agosto, conforme os critérios previstos na legislação, como proprietários de um único imóvel com renda familiar até 2 salários mínimos, imóveis com atividade rural, áreas florestadas, associações de moradores e imóveis de interesse cultural. Também é possível solicitar a imunidade do IPTU para templos religiosos e outras entidades previstas em lei, com prazo até dia 31 de dezembro. Os pedidos podem ser feitos de forma online pelo portal de autosserviço da Prefeitura. Quem precisar de orientação presencial deve fazer agendamento pelo aplicativo Joinville Fácil. Mais informações estão disponíveis no site da Prefeitura de Joinville. Hoje é o primeiro dia do Empreende Joinville 2026. Organizado pelo Sebrae SC, o evento é um dos maiores encontros de capacitação para empresários da região, oferecendo uma imersão gratuita em estratégias de mercado, tecnologia e gestão financeira. O evento acontece das 11 da manhã às 8 da noite e traz uma curadoria focada na aplicação imediata. A programação ocupa o Centro de Convenções Alfredo Salfer, anexo ao Centro Eventos Carl Hansen, com uma agenda que mescla palestras magnas e oficinas técnicas. São diversos painéis, como IA para negócios, por onde começar, aspectos práticos da reforma tributária e o Sebrae Delas, empreendedorismo feminino. O programa de extensão Cientificidade, popularizando a ciência e a universidade da UDESC Joinville, está com a agenda do segundo semestre de 2026 aberta. Vinculado ao Departamento de Química, o projeto busca aproximar escolas, estudantes e a comunidade do conhecimento científico e do ambiente universitário. Neste semestre serão oferecidas 2 oficinas gratuitas e abertas ao público, uma voltada a crianças e outra destinada a estudantes do ensino médio. Entre as atividades que podem ser agendadas pelas escolas estão oficinas temáticas para o ensino médio. Quem explica é o professor Bruno Oliveira.
0: Nós oferecemos para os alunos de ensino médio as oficinas temáticas. Nós recebemos turmas de ensino médio, até 20 alunos por aplicação, na própria UDESC Joinville. Então, os alunos nos visitam, eles conhecem o campus, conhecem um pouco desse ambiente universitário, né, um pouco do mundo acadêmico, e vivenciam uma oficina temática. Todas as nossas oficinas, elas iniciam com uma situação problema, com um desafio que é apresentado ali para os alunos, em que eles vão discutir possíveis soluções, hipóteses, e depois eles vão participando e realizando diversos experimentos químicos, em que a gente vai discutindo os conceitos químicos, a ciência presente em cada um dos experimentos, e esses experimentos vão dando ferramentas, vão fornecendo peças para os estudantes conseguirem, de fato, resolver aquele desafio. Atualmente nós temos 3 oficinas temáticas, uma delas é a oficina de química forense, em que os alunos resolvem um caso criminal fictício da morte de um químico, que é apresentado. Temos também a oficina Quimicor, em que os alunos realizam experimentos e são desafiados a pensar sobre a composição das tintas, dos pigmentos. E agora, a nossa novidade é a oficina de cosméticos e cultura afro, em que a gente discute, né, situações de preconceito, a gente busca valorizar os conhecimentos afro em relação à nossa cultura do Ocidente. Os alunos também têm, né, a possibilidade de não só pensar sobre a valorização desses conhecimentos, mas também de pensar na química, né, da produção de alguns cosméticos. É uma novidade desse ano.
6: As oficinas acontecem na UDESC Joinville, em datas pré-definidas, às quartas ou sextas-feiras, da 1h30 às 5 da tarde, com limite de até 20 participantes por turma. Mais informações e agendamentos estão disponíveis no site udesc.br/cct. Você ouviu o Boletim UDESC Notícias. Caroline Collin, para a Rádio Desk FM Joinville.
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0: 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Acesse udesc.br/cct e saiba como se tornar um licenciado em Física.
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Acesse udesc.br/cct e saiba como se tornar um licenciado em matemática. 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

0: Pacientes com autismo e pessoas com deficiência poderão ter direito à presença de um acompanhante quando atendidos em unidades de terapia intensiva em Santa Catarina. Um projeto que está em análise na Alesc busca garantir esse acompanhamento nas UTIs de hospitais públicos e privados e também nas unidades de pronto atendimento e demais serviços de saúde credenciados ao SUS. A matéria também estabelece que o acompanhante deve ter relação de parentesco com o paciente, ou ser tutor, curador ou responsável legal. Além disso, a entrada e a permanência dessa pessoa também deverá ser registrada pelas unidades de saúde, com uso de crachá ou outro meio de identificação. As unidades ficarão responsáveis por oferecer condições adequadas para a permanência do acompanhante, incluindo fornecimento e uso obrigatório de equipamentos de proteção individual, seguindo regras sanitárias do Estado. A matéria foi aprovada nesta terça-feira, dia 30 de junho, pela Comissão de Direitos Humanos e Família da Assembleia Legislativa. O projeto ainda precisa passar pelas comissões de saúde e dos direitos da pessoa com deficiência, antes de estar pronto para ser votado em plenário.
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0: O Joinville Vôlei segue transformando investimento nas categorias de base em oportunidades concretas no time principal. Depois de anunciar a promoção do central Emanuel ao elenco profissional, o clube confirma mais um jovem talento para a temporada de 2026 e 2027. Desta vez, quem conquista espaço na equipe adulta é o levantador Kevin Werner Marques, de 17 anos, reforçando o compromisso da instituição com o desenvolvimento e a valorização de atletas formados dentro do projeto. Natural de São Roque, em São Paulo, Kevin chegou ao Joinville Vôlei no início dessa temporada para integrar a primeira equipe de base da história do clube. Em pouco tempo, assumiu o papel de destaque e se tornou uma das principais lideranças do grupo, contribuindo diretamente nas campanhas do Campeonato Brasileiro Interclubes e das fases regionais dos Joguinhos Abertos de Santa Catarina. Para Kevin, a promoção representa a realização de um objetivo construído ao longo de muitos anos de dedicação ao esporte. Com o objetivo de valorizar a produção artesanal e incentivar a industrialização da agricultura familiar, a EPAGRE promove o primeiro concurso catarinense de geleias e doces artesanais. O evento será realizado em 1º de setembro no Centro de Treinamento de Agronômica. Podem se inscrever agroindústrias que apresentarem rotulagem em conformidade com a legislação sanitária e que fabricam a própria geleia ou doce. Cada agroindústria pode inscrever no máximo 4 itens, que serão classificados nas categorias geleia simples, geleia mista, doce simples e doce misto. Os produtos que alcançarem 70 pontos ou mais vão receber certificado e medalha de bronze, prata e ouro. A extensionista rural da EPAGRE, Catiúcia Wiesentainer, fala dos objetivos do concurso e reforça que a iniciativa é uma oportunidade a mais para os produtores destacarem seus produtos.
2: Já partimos do princípio de que temos produtos muito valorosos no nosso estado. Então, o concurso ele vem ainda para consagrar muito mais essa qualidade que já temos por aqui. E permitir uma análise técnica, então, de todos esses produtos, podendo valorizar, estimular e qualificar aqueles que, porventura, precisam melhorar um pouquinho mais, que precisam, em alguns pontos, acertar um pouquinho melhor e trazer, ao longo dos próximos anos, trazer essa qualificação para as agroindústrias como um todo. Além de possibilitar aos que já estão com um produto nivelado, que já estão com um produto de alta qualidade, chancelar esse produto através do selo de qualificação e avaliação técnica a partir do concurso. Temos visto isso acontecendo já a partir de concursos fora do nosso estado e queremos também fazer, então, a partir de agora, um concurso em nível nacional com os nossos produtos dentro de casa com os nossos produtos aqui em Santa Catarina, sabendo do grande potencial que temos no estado.
0: As inscrições vão até dia 15 de julho e todas as informações sobre como participar estão no site epagre.sc.gov.br. Na noite de hoje, a Companhia Águas de Joinville irá realizar uma interligação de redes de água da Rua Rui Barbosa, próximo às esquinas com as ruas Otto Kersten e Hermann Lang, no bairro Costa e Silva. A ação terá início às 10 horas da noite, com término previsto para 5 horas da manhã de quinta-feira, havendo interdição parcial das vias. Poderá haver impacto no abastecimento de água em partes dos bairros Costa e Silva e Zona Industrial Norte. A normalização está prevista para o decorrer da manhã de quinta-feira. No caso de condições climáticas desfavoráveis, a obra poderá ser reagendada. Você ouviu o boletim Desk Notícias. João Marcelo para a Rádio Desk FM. Joinville.
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2: A nova Lei 15.439/2026 amplia os direitos das pessoas com diabetes tipo 1 no Brasil. Entre as principais mudanças está a validade por tempo indeterminado do laudo médico, eliminando a necessidade de renovações frequentes para garantir o acesso a tratamentos e benefícios. A legislação também reforça a obrigação do SUS de oferecer gratuitamente insulinas, medicamentos, glicosímetros, sensores de monitoramento contínuo de glicose, bombas de infusão e outros insumos essenciais para o tratamento. No ambiente escolar, no trabalho e em concursos públicos, ficam garantidas pausas para medir a glicemia, aplicar insulina e se alimentar, além da autorização para o uso de dispositivos médicos, como sensores e bombas de insulina. A lei também proíbe qualquer tipo de discriminação contra pessoas com diabetes tipo 1. O texto esclarece ainda que o diagnóstico da doença não garante automaticamente o enquadramento como pessoa com deficiência. Essa avaliação continuará sendo feita individualmente, conforme os critérios previstos na legislação brasileira. A nova lei entra em vigor em 180 dias após a sua publicação. Com as mudanças climáticas cada vez mais presentes em todos os estados do país, o Ministério da Saúde apresentou ontem um conjunto de medidas para fortalecer o SUS, chamado de AdaptaSUS. O plano prevê investimentos de R$ 9,8 bilhões até 2035. O objetivo é tornar o SUS resiliente a eventos climáticos extremos, como secas, enchentes e ondas de calor, por meio da descentralização, capacitação profissional e fortalecimento da atenção básica. Serão 8 bases distribuídas por todas as regiões do país, em comunicação com centros integrados. O ministro da Saúde, Alexandre Padilha, disse que Santa Catarina estará contemplada dentro dessa estratégia.
3: O centro integrado, ele vai ter um papel de acompanhar todos os dados que o nível nacional dispõe. Então, nós vamos ter dados para o conjunto da região sul, também dados de Santa Catarina, dados do Paraná. E ele tem um papel muito importante de, ao estar instalado no território, estabelecer uma interação permanente com gestores locais, com conhecimento local, com esses projetos do PET Saúde. Tem projetos do PET Saúde em Santa Catarina, no Paraná, no Rio Grande do Sul, então a gente pode acompanhar isso. As tecnologias estão sendo desenvolvidas nesses projetos. Também a Base Regional da Força Nacional do SUS. A Base Regional da Força Nacional do SUS, instalada em Porto Alegre, é também para ser mobilizada para Santa Catarina e para o Paraná, quando necessário, também aumentando em 20 vezes a capacidade de pronta resposta em relação ao que a gente tinha com a base só centralizada.
2: Agnes Soares, diretora do Ministério da Saúde, afirmou que é importante se antecipar aos efeitos das mudanças climáticas de forma a não impactar o sistema de saúde.
4: Os efeitos das mudanças climáticas, eles já são sentidos, tem grande impacto na saúde, que a sobrecarga no sistema, se não for tratada adequadamente, ele pode levar ao colapso. Então, ao invés de tratar como uma questão de resposta somente quando surgem eventos extremos, o que nós trabalhamos é a ideia de que o sistema como um todo precisa estar apto a acomodar o excesso de trabalho, o excesso de risco como um todo, o tempo todo, e tem que aumentar a capacidade de sistemas de alerta também para se adiantar na preparação quando ocorram eventos extremos.
2: Neste 1º de julho, é lembrado o Dia da Vacina BCG, imunizante fundamental na prevenção das formas mais graves da tuberculose. Criada em 1921, a vacina passou a ser utilizada no Brasil em 1927 e, desde 1976, faz parte do calendário de vacinação infantil. A BCG é aplicada em dose única, preferencialmente nas primeiras horas de vida do bebê, e oferece alta proteção contra as formas graves da doença, além de contribuir na prevenção da hanseníase. A aplicação é feita no braço direito e costuma deixar uma pequena cicatriz, considerada uma reação normal à vacina. A imunização é segura, mas possui algumas contraindicações, como para recém-nascidos com menos de 2 quilos ou crianças com determinadas condições de saúde. Manter a vacinação em dia é uma das formas mais eficazes de proteger as crianças e ajudar no controle da tuberculose. A UDESC está com inscrições abertas até o dia 9 de julho para a seleção de professores regentes e mediadores pedagógicos que atuarão no curso de especialização em educação inclusiva, oferecido na modalidade de ensino à distância pelo Centro de Educação à Distância, em parceria com a Universidade Aberta do Brasil. Ao todo, foram lançadas 4 chamadas, sendo 2 abertas ao público que atender aos requisitos dos editais e 2 exclusivas para servidores efetivos da universidade. Os candidatos selecionados receberão bolsas da CAPES. O resultado final será divulgado no dia 28 de julho. Mais informações estão disponíveis junto à coordenação geral na UDESC pelo e-mail uab@udesc.br. Você ouviu o Boletim UDESC Notícias. Caroline Collin, para a Rádio UDESC FM, Joinville.
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0: Em Brasília, 19 horas.
1: Está no ar a Voz do Brasil. As notícias do governo federal que movimentaram o país no dia de hoje.
2: Olá, boa noite.
0: Boa noite para você que nos acompanha em todo o país.
2: Quarta-feira, 1º de julho de 2026.
0: Vamos ao destaque do dia, combate ao crime organizado.
2: Prejuízo de facções criminosas ultrapassaram os 3 bilhões de reais após ações coordenadas pelo Ministério da Justiça.
0: E governo do Brasil inaugura o primeiro de 3 escritórios nacionais antifacção. Vanessa Casalino.
3: Os escritórios integram o programa Brasil contra o Crime Organizado. Em menos de 2 meses de programa, o país que registrou quedas nos crimes violentos e patrimoniais.
2: E ainda, anunciados 500 milhões de reais para fortalecer a saúde na Bahia.
0: Entre as ações está a entrega do novo Hospital Estadual Litoral Norte e a distribuição de veículos do Agora Tem Especialistas. Pablo Mundim.
4: Na educação, o governo do Brasil entregou 29 novos ônibus escolares, com investimento de 13 milhões e 200 mil reais pelo novo PAC.
2: Você vai ouvir também, Brasil Digital já levou sinal aberto e gratuito a mais de 10 milhões de pessoas.
0: O programa amplia o acesso da população brasileira à TV pública, educativa e legislativa. Márcia Fernandes.
5: Já foram instaladas 55 estações de transmissão pelo país. Para o segundo semestre, a meta é instalar outras 75 estações.
2: Hoje, na apresentação da Voz do Brasil, Mariana Jungmann e Luciano Seixas.
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2: Cultura e modernização de equipamentos culturais na Bahia.
0: O Teatro Castro Alves, em Salvador, reconhecido como Patrimônio Nacional e um dos principais palcos do país, reabre suas portas após passar por obras de restauração.
2: O presidente Lula e a ministra da Cultura, Margareth Menezes, participam da cerimônia de entrega que deve começar em instantes.
0: E o repórter Rafael Lopes acompanha a movimentação direto de Salvador. Tá? E traz pra gente agora as informações ao vivo. Boa noite, Rafael.
6: Boa noite, Mariana, Luciano e ouvintes da Voz do Brasil. Noite de tapete vermelho aqui no Largo do Campo Grande para a entrega do novo Teatro Castro Alves. A programação oficial está marcada para começar logo mais às 8h15 da noite e contará com a presença do presidente Lula. Ele vai participar ao lado da ministra Margareth Menezes e de autoridades locais da entrega da terceira e última etapa do projeto de requalificação do Teatro Castro Alves. O local foi modernizado e restaurado após o teto da sala principal ter sido atingido por um incêndio em 2023. O edifício, de estilo modernista, contou com melhorias estruturais que seguem padrões internacionais, preservando o valor histórico e arquitetônico do complexo que é tombado pelo IPHAN como patrimônio nacional. O Teatro Castro Alves já abrigou momentos marcantes das artes cênicas do país e já foi palco de shows históricos como o de João Gilberto, Doces Bárbaros e Raul Seixas. As obras contaram com um investimento de mais de 260 milhões de reais, unindo recursos dos governos federal e estadual, e representa a maior intervenção já realizada no teatro desde a inauguração em 1967. Mariana, Luciano, eu volto com vocês no estúdio.
2: Obrigado, Rafael, pela participação ao vivo aqui na Voz do Brasil.
0: E o presidente Lula esteve mais cedo em Itaparica, também na Bahia. O local é a maior ilha marítima do Brasil, chegando a receber 300 mil turistas na temporada de verão.
2: Hoje foi dada a largada à construção de uma ponte que vai ligar a ilha à capital baiana, trazendo mais desenvolvimento e empregos para a região.
0: Ao todo, serão beneficiados pelo projeto de infraestrutura cerca de 10 milhões de pessoas de 250 municípios.
7: A ponte Salvador-Itaparica terá 12 quilômetros de extensão e vai reduzir o tempo de travessia de 1 hora para 15 minutos entre a capital baiana e a ilha. O projeto integra o novo PAC e contará com 3 bilhões de reais de investimentos federais. Nesta quarta-feira, em Veracruz, na Bahia, o presidente Lula participou da cerimônia que marcou o início oficial das obras.
8: A Bahia precisava de um outro escoamento da riqueza produzida pela Bahia. E se optou por fazer essa ponte e fazer uma estrada.
7: A ponte, que será construída sobre a Baía de Todos os Santos, será a maior da América Latina sobre o mar. 300 profissionais já atuam nos três canteiros de obras implantados para a execução do projeto. A expectativa é de que aproximadamente 28 mil veículos utilizem diariamente a nova ligação, que vai fortalecer também cadeias produtivas ligadas ao turismo, à indústria e ao comércio, de acordo com o governador da Bahia, Jerônimo Rodrigues.
9: Essa ponte, ela é estratégica. Quem vem do oeste com cargas de grãos, de algodão, de fruta, vai economizar até 200 quilômetros. A economia é o tempo dos motoristas, dos caminhoneiros.
7: Ao todo, 27 empresas brasileiras já foram contratadas para fornecer equipamentos, materiais e serviços. O empreendimento é resultado de uma parceria público-privada entre o governo da Bahia e a concessionária Ponte Salvador-Itaparica. E a expectativa é que seja entregue em 2031. Reportagem Graziele Bezerra.
2: E ainda na Bahia, no município de Alagoinhas, o governo do Brasil entregou um novo hospital que estará preparado para atender mais de 500 mil pessoas de 34 municípios.
0: Também foram realizadas entregas de ambulâncias e ônibus escolares para atender o estado.
2: Um investimento de 500 milhões de reais só para a saúde.
4: O Hospital Regional Litoral Norte recebeu 76 milhões de reais em investimentos para a construção. A unidade conta com 190 leitos para atendimentos clínicos, cirúrgicos, pediátricos e obstétricos. A expectativa é beneficiar 544 mil moradores, ampliando a oferta de serviços de média e alta complexidade e reduzindo a necessidade de deslocamentos para outras cidades, explica o ministro da Saúde, Alexandre Padilha.
10: Vai ser muito importante esse hospital aqui, vai facilitar muito a vida das pessoas, poder se tratar aqui, perto da família. Mas vai servir a 34 municípios da região.
4: Além da entrega da nova estrutura, o Ministério da Saúde garantiu recursos para o funcionamento do hospital. Serão R$ 92 milhões e 400 mil reais por ano para o custeio dos serviços. A Bahia também receberá um reforço de 18 milhões de reais anuais para ampliar a oferta de atendimentos especializados pelo Sistema Único de Saúde. Na educação, o governo do Brasil entregou 29 novos ônibus escolares, com investimento de 13 milhões e 200 mil reais pelo novo PAC. Segundo o ministro da Educação, Leonardo Barchini, todos os ônibus escolares são modernos, confortáveis e seguros.
11: Você anda em qualquer estrada, pode ser estrada de chão, pode ser na rodovia. Em todos os estados, você tem um ônibus amarelinho. E esse ônibus é melhor, porque esse ônibus é mais seguro. Esse ônibus tem ar-condicionado agora e dá todo o conforto e segurança para as crianças brasileiras.
4: Para o presidente Lula, os investimentos fazem parte da estratégia do governo do Brasil para ampliar o acesso aos serviços públicos, fortalecer a rede de saúde e educação e reduzir as desigualdades regionais.
12: Somos seres humanos, homens e mulheres, pretos e brancos, nascidos nesse país e precisamos ser tratados com decência e com respeito que todo mundo merece.
4: O governo do Brasil também destinou ao estado da Bahia 256 veículos do programa Agora Tem Especialistas Caminhos da Saúde. São 180 vans e micro-ônibus para o transporte de pacientes, além de 58 unidades odontológicas móveis e 18 novas ambulâncias do SAMU, reforçando a assistência à saúde em diversas regiões do estado. Reportagem Pablo Mundim.
0: São Paulo recebeu hoje o primeiro escritório do programa Brasil contra o Crime Organizado.
2: O objetivo é integrar as ações do governo federal, dos estados e municípios no combate aos crimes e às facções criminosas.
0: O programa, lançado no mês de maio, conta com investimentos de 11 bilhões de reais e já causou um prejuízo de 3 bilhões de reais às facções.
3: A União ainda mais presente no estado de São Paulo para combater o crime organizado. É o que acontece a partir de hoje com a implantação do Escritório Nacional Antifacção pelo Ministério da Justiça e Segurança Pública. O foco está na asfixia financeira ao crime organizado. O escritório é ligado à Secretaria Nacional de Segurança Pública. O secretário Chico Lucas explica que, na prática, aumenta a integração entre União, estados e municípios no combate ao crime.
13: A gente tem que ter essa proximidade com as forças de segurança estaduais, com as forças federais que estão localizadas em São Paulo e com todos os membros desse arranjo produtivo, o sistema financeiro, os empresários, para justamente ter mais efetividade.
3: O primeiro escritório foi inaugurado aqui em São Paulo. O segundo vai ser no Rio de Janeiro, na próxima sexta-feira, e também na cidade de Foz do Iguaçu, no Paraná, região da Tríplice Fronteira. Os escritórios integram o programa Brasil contra o Crime Organizado. O programa já causou prejuízos de 3 bilhões de reais às organizações criminosas e já prendeu mais de 18.800 pessoas. O ministro da Justiça e Segurança Pública, Wellington César Lima e Silva, destaca que, com o plano, o combate ao crime organizado ganha um rumo ainda mais estratégico.
14: O importante é aumentar o volume de dados, ter esse diagnóstico cada vez mais detalhado e refinar as estratégias através da cooperação. Nós estamos realizando uma operação nacional e duas operações regionais todos os meses e vamos continuar assim até o final do ano.
3: Em menos de 2 meses de programa, o país registrou quedas nos crimes violentos e patrimoniais. Entre maio desse ano e maio de 2025, os homicídios dolosos caíram mais de 17%. Os latrocínios, mais de 14%. O roubo de carga recuou quase 32%. E o de veículos, 26%. Reportagem Vanessa Casalino.
2: Levar informações e conteúdo das emissoras públicas para todos os cantos do Brasil.
0: Com esse objetivo, o programa Brasil Digital tem ampliado o número de municípios beneficiados com a chegada do sinal.
2: Já foram instaladas mais de 50 estações de transmissão e até o fim do ano serão mais 75.
5: Mais de 10 milhões de pessoas já foram beneficiadas pelo programa Brasil Digital, que amplia o acesso da população brasileira à TV pública por meio de sinal digital aberto e gratuito. Segundo o balanço apresentado pelo Ministério das Comunicações, pela Anatel e pela empresa Brasil de Comunicação, a EBC, já foram instaladas 55 estações de transmissão pelo país, ampliando a cobertura para 147 municípios. Para o segundo semestre, a meta é instalar outras 75 estações. O ministro das Comunicações, Frederico Siqueira, destacou que o programa é uma prioridade do governo federal e falou sobre as vantagens de levar o sinal a mais municípios.
15: A gente precisa e precisava ampliar a capilaridade da comunicação pública nas áreas mais remotas do nosso país. E para esse ano, mais 75 estações na prioridade e com certeza a gente terá sucesso na execução até o final do ano. Em cada localidade atendida, a população ganha mais qualidade de imagem, estabilidade do sinal e acesso a um conteúdo público de qualidade.
5: As estações entregues até agora estão distribuídas por todas as regiões do país. O Norte e o Nordeste concentram 14 instalações cada. O Sudeste contabiliza 11 estações, seguido pelas regiões Sul, com 10, e Centro-Oeste, com 6. Para a presidente da empresa Brasil de Comunicação, Antônia Pellegrino, o programa leva mais cidadania aos brasileiros.
16: Esse evento marca um balanço do Brasil Digital, um programa vitorioso e também um marco da maior expansão de sinal da comunicação pública que já tivemos no país. Cultura, informação de qualidade e cidadania para milhares de brasileiros. Esse é o sentido do Brasil Digital, ampliar o alcance do sinal, mas com isso, aumentar o alcance da cidadania.
5: Com investimento de 208 milhões de reais do novo PAC e do leilão do 4G, o programa Brasil Digital é viabilizado por meio de parcerias com instituições públicas nos municípios. Com isso, a população passa a ter acesso gratuito a canais como Canal Gov, TV Brasil, Canal Educação, Canal Saúde, além da TV Câmara, TV Senado, TV Assembleia e onde houver canais das câmaras municipais. Reportagem Márcia Fernandes.
0: Jornalistas, influenciadores estiveram hoje na sede da empresa Brasil de Comunicação, em Brasília, para saber mais sobre a implementação da TV 3.0.
2: O encontro foi transmitido em uma live com participação da diretora-presidente da EBC, Antônia Pellegrino, e do secretário de Políticas Digitais da Secretaria de Comunicação Social da Presidência da República, João Brant.
0: A nova geração da televisão aberta, também conhecida como DTV+, terá mais qualidade de som e imagem, interatividade e integração integração à internet.
2: A EBC, definida como operadora da chamada Plataforma Comum da DTV+, é responsável por administrar a infraestrutura compartilhada, que vai permitir a oferta de aplicativos, serviços interativos e recursos digitais.
0: E a gente vai continuar falando de acesso à comunicação, dessa vez para quem vive no norte do país.
2: Um dos desafios para chegar a algumas localidades na região são florestas densas e grandes distâncias do território.
0: A saída para superar esses obstáculos foi o uso de cabos que passam por baixo dos rios.
2: Esse é o programa Norte Conectado. A maior rede de infovias subfluviais do mundo já beneficia mais de 6 milhões de pessoas na região.
17: O programa Norte Conectado prevê 9 infovias, com 13 mil quilômetros de cabos de fibra ótica instalados no fundo dos rios amazônicos. Quando concluído, vai conectar 70 localidades em 6 estados: Acre, Amapá, Amazonas, Pará, Rondônia e Roraima. Antes da chegada do programa, quase metade dessas áreas ainda não tinha acesso à internet de alta velocidade. Com investimento de R$1,3 bilhão, por meio do novo PAC, 6 infovias já foram concluídas e outras 3 estão em implantação. A expectativa é de beneficiar cerca de 7,5 milhões de pessoas. Para quem vive na região, a conexão de internet representa novas possibilidades de acesso a serviços e educação. É o que conta Alzanir Fernandes Pinto, da comunidade indígena Filadélfia, de Benjamin Constant, no Amazonas.
18: Antes de a gente ter internet, a gente tinha que se deslocar daqui da nossa comunidade para a cidade para ter acesso. A gente alugava 1 hora, 2 horas e fazia os nossos trabalhos, os trabalhos da nossa aula, da universidade.
17: Além de conectar moradores, o Norte Conectado já disponibilizou mais de 900 pontos de acesso para escolas, unidades de saúde, órgãos públicos e espaços de inclusão digital. O ministro das Comunicações, Frederico de Siqueira Filho, destacou que a expansão da conectividade ajuda a reduzir desigualdades e fortalece a infraestrutura digital do país.
19: É o quanto a gente consegue impactar a vida das pessoas quando a gente aumenta a conectividade, né? Quando a gente instala uma antena de telefonia móvel, quando a gente conecta uma escola, quando a gente liga uma infovia, a gente está fazendo parte dessa grande integração de estratégia de inclusão digital do nosso país, mobilizando jovens, idosos e adultos.
17: Outra entrega do Ministério das Comunicações é a rede privativa de comunicação da Administração Pública Federal, uma estrutura que não usa o acesso comercial e assim garante mais segurança no compartilhamento de informações do governo. Reportagem Luciana Colares de Holanda.
0: Rastrear embarcações, combater a pesca ilegal e, principalmente, atuar na segurança e preservação da vida dos pescadores, foi lançada uma sala de monitoramento em tempo real das vidas humanas no mar.
2: O acompanhamento permite uma resposta rápida em caso de emergências.
0: E dá mais transparência às ações do governo de combate à pesca ilegal, por exemplo. Foi o que destacou o ministro da Pesca e Aquicultura, Edipo Araújo.
20: Essa sala, ela é inédita, mostra o compromisso, né, do governo do Brasil com transparência, geração de dados e informações, mas também o compromisso do Brasil de combater a pesca ilegal, não reportada e não regulamentada. Uma infraestrutura para conduzir todos os processos e ferramentas de monitoramento e controle. É o governo do Brasil trabalhando em prol do fortalecimento, mas do desenvolvimento sustentável da pesca brasileira.
2: A entrega faz parte das comemorações da Semana Nacional de Promoção da Pesca Artesanal, celebrada esta semana.
0: Mas a autonomia econômica para as mulheres no campo.
2: Com o novo Plano Safra da Agricultura Familiar lançado nesta terça-feira, as produtoras rurais passam a contar com juros mais baixos no Programa Nacional de Fortalecimento da Agricultura Familiar.
0: O valor foi reduzido de 3% para 2% ao ano, com um limite de financiamento de até R$100 mil.
2: Com isso, o governo quer garantir melhores condições às agricultoras para ampliar a produção de alimentos à mesa dos brasileiros.
0: A ministra do Desenvolvimento Agrário e Agricultura Familiar, Fernanda Machiavelli, destacou o avanço da participação das mulheres no acesso ao crédito rural durante o programa Bom Dia Ministra, produzido pela empresa Brasil de Comunicação.
1: Hoje, eu tenho a alegria de dizer que nós, as mulheres, já são mais de 50%, 55% dos contratos que acontecem no microcrédito. Que nós já somos 40% do volume de crédito total do Pronaf e que nós dobramos o volume de crédito desde 2023 para cá, que chega para as mulheres. Mas a gente quer mais, a gente quer avançar mais, porque nós queremos que as mulheres tenham autonomia econômica.
2: A ministra do Desenvolvimento Agrário destacou ainda a ampliação do acesso ao crédito para a juventude rural.
0: Agora, o limite passou de R$8 mil para R$16 mil, no caso de dois jovens da mesma família acessando o financiamento.
2: Para ter acesso ao crédito, é preciso ter o Cadastro Nacional na Agricultura Familiar e entrar em contato com o órgão de assistência técnica e extensão rural do seu estado.
0: Três meses após o lançamento, o Mac Livros atingiu 1 milhão de usuários.
2: O Mac Livros é uma plataforma que funciona como uma biblioteca digital.
0: E funciona como uma biblioteca mesmo. Você pode alugar o livro por 14 dias e renovar pelo mesmo período. Tudo isso de graça.
2: A ferramenta foi atualizada com obras em espanhol e inglês. E com isso é possível acessar 25 mil obras nacionais e internacionais.
21: O Ministério da Educação ampliou o acervo do Mac Livros com a disponibilização de obras em versões originais em inglês e espanhol. Ao todo, foram incorporadas 7.832 publicações. Entre os autores disponíveis em inglês estão William Shakespeare e Virginia Woolf. Já em espanhol, os leitores poderão acessar obras de escritores como Gabriel Garcia Márquez, Frederico Garcia Lorca e Teresa Orbegoso. A atualização também traz novos títulos em português de diferentes gêneros publicados por editoras como Fósforo, Peirópolis e Ciranda. Com a atualização, o Mac Livros passa a ter 17.610 obras em português, 6.468 em inglês e 2.724 em espanhol, ampliando o acesso gratuito dos brasileiros a diferentes tradições literárias e culturais. A novidade ainda fortalece a experiência de aprendizagem oferecida por outra ferramenta, o Mac Idiomas, uma plataforma do Ministério da Educação disponível em versão web e aplicativo voltada ao ensino gratuito de inglês e espanhol. Atualmente, o Mac Idiomas reúne mais de 212 mil usuários ativos e oferece cursos do nível básico ao avançado. Reportagem Júlio César de Oliveira.
0: Para acessar a plataforma de leitura, basta ir no aplicativo Mac Livros ou no endereço maclivros.mec.gov.br. Mac Livros, MSC Livros.mec.gov.br.
2: Inaugurada a primeira Casa da Igualdade Racial na cidade de Itabira, em Minas Gerais.
0: A cidade possui mais de 70% da população negra e agora passa a contar com apoio psicológico, social e jurídico a vítimas de crimes raciais, além de incentivar o desenvolvimento pessoal e profissional.
2: Além de Minas Gerais, o Rio de Janeiro, Ceará, Rio Grande do Sul e Bahia já contam com Casas da Igualdade Racial.
0: E o governo do Brasil quer ampliar esse número. Está aberto até 15 de julho o prazo para que os estados e municípios participem do edital de chamamento público para os novos espaços.
2: Os critérios para participar podem ser conferidos no portal do Ministério da Igualdade Racial em gov.br/igualdade-racial.
0: E essas foram as notícias do Governo do Brasil.
2: Uma realização da Secretaria de Comunicação Social da Presidência da República.
0: Com produção da empresa Brasil de Comunicação.
2: Fique agora com o Minuto do TCU. Em seguida, as notícias do Poder Judiciário e do Congresso Nacional. Boa noite.
0: Boa noite. Até amanhã.
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9: STF encerra primeiro semestre com mais de 11 mil decisões colegiadas.
23: STJ realiza sessão de encerramento do semestre e apresenta balanço de desempenho da Corte.
9: Justiça do Trabalho realiza audiência pública e estabelece metas para 2027.
23: Boa noite, eu sou Marcela Luiz.
9: E eu sou Walter Lima.
23: O Supremo Tribunal Federal encerrou o primeiro semestre com mais de 11 mil decisões colegiadas.
9: O ministro Edson Fachin apresentou o balanço das atividades e reafirmou o compromisso da Corte com a transparência, independência e pluralidade. Carolina Chaves.
24: Segundo Edson Fachin, a Corte encerrou o período com os seguintes números: mais de 43 mil processos julgados, integrando quase 60 mil decisões, 11 mil decisões do colegiado do tribunal, 27 novos temas de repercussão geral analisados, o que liberou mais de 42 mil processos que aguardavam um entendimento. Edson Fachin reafirmou o compromisso com a transparência, com os julgamentos de repercussão geral e com o aperfeiçoamento da gestão.
25: Esta Corte trabalhou e muito em favor do Brasil, do Estado de Direito e da democracia. Estamos sempre juntos na defesa do interesse institucional. Compreensões distintas de fatos e processos, e elas existem, como é próprio de uma Corte Plural Independente, são expressões de saúde institucional e não de fraqueza. O diálogo entre diferentes perspectivas jurídicas é o que confere legitimidade às nossas decisões e profundidade à nossa jurisprudência.
23: O STJ também encerrou o semestre hoje, apresentando o balanço de julgados no período.
9: A sessão da Corte Especial foi conduzida pelo ministro Herman Benjamin, presidente do tribunal. Fátima Uchoa.
26: Na sessão de encerramento do primeiro semestre, o presidente do STJ, ministro Herman Benjamin, apontou um recorde de 260.220 processos recebidos no período, sendo quase 25 mil a mais do que de janeiro a junho do ano passado. Ele manifestou preocupação com o crescimento contínuo da demanda processual.
27: Os números são preocupantes. Nós já estávamos inviabilizados o ano passado e a curva da inviabilização continua ascendente.
26: O STJ julgou 291.280 processos. O número de julgamentos chega a 414.248 quando considerados agravos internos, agravos regimentais e embargos de declaração, e baixou 265.516. Os dados correspondem à média de cerca de 7 decisões por minuto para cada ministro.
23: Tribunal Superior Eleitoral faz balanço dos julgamentos e da preparação para as eleições 2026.
9: A sessão foi conduzida pelo ministro Cássio Nunes, presidente do TSE. Fábio Ruas.
28: O ministro Cássio Nunes Marques destacou que neste semestre o TSE realizou 88 sessões de julgamento. Foram 1.656 processos, sendo 336 em sessões presenciais e 1.320 virtuais. O TSE ainda lançou o Manual do Eleitor, com linguagem acessível e que vai ser traduzido para línguas indígenas.
23: Justiça do Trabalho realiza audiência pública e estabelece metas para 2027.
9: A proposta é aprimorar os serviços da Justiça do Trabalho. Mila Amaral.
3: Esse foi o assunto discutido hoje na audiência pública durante o debate realizado de forma online. Também foram estabelecidas as metas nacionais do TST para 2027, que aliás foram firmadas com o apoio da sociedade. Por exemplo, na consulta pública feita pelo TST, as pessoas pediram que aumente o número de processos julgados pelo tribunal, dando prioridade aos mais antigos, o estímulo à inovação no judiciário e pediram também para estabelecer o trabalho decente. O próximo passo agora é encaminhar essas demandas para o CNJ e, a partir da aprovação, colocá-las em prática.
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4: Uma boa noite.
9: E até amanhã.
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11: Eu sou Paula Groba.
12: E eu sou Humberto Pinheiro.
11: E estes são os destaques de hoje do Jornal do Senado, que começa agora.
12: Debate sobre o fim da jornada 6x1 divide opiniões no Senado.
11: Avança projeto que torna crime submeter pessoa indefesa à prostituição.
12: Comissão aprova a autorização para servidor público atuar como MEI.
11: Boa noite.
12: Boa noite.
11: Representantes do governo, dos empresários e dos trabalhadores participaram no plenário do Senado de um debate sobre a proposta de emenda à Constituição que acaba com a jornada de trabalho 6x1.
12: Opiniões a favor e contrárias estiveram no debate, que teve participação de centrais sindicais e da Federação das Indústrias de São Paulo. A reportagem é de Márcio Maturana.
13: O presidente da Federação das Indústrias de São Paulo, Paulo Scaff, disse ver motivações eleitorais para a aprovação da proposta neste momento e foi respondido pela líder do governo no Senado, Tereza Leitão, do PT de Pernambuco.
14: Me desculpe, doutor Paulo, a PEC foi protocolada em 2019. Não é uma PEC boca de urna.
13: Já o senador Jaime Bagatoli, do PL de Rondônia, criticou a proposta e citou a Argentina como exemplo a seguir.
15: Na Argentina, pode-se trabalhar até 12 horas por dia, não passando das 48 horas semanais. É isso que precisamos ter para nós avançarmos no Brasil.
13: O senador Rogério Carvalho, do PT de Sergipe, disse que a redução da jornada é uma questão civilizatória.
29: Essas 44 horas estão reservadas para os que ganham menos, para os que têm mais tempo de deslocamento, menos tempo de vida, portanto, pelo amor de Deus, é muita insensibilidade.
13: Para o líder da oposição no Senado, Rogério Marinho, do PL do Rio Grande do Norte, a jornada de trabalho deve ser negociada entre patrão e empregado.
30: A questão da preponderância do que é negociado sobre o legislado, justamente para fortalecer os sindicatos laborais.
13: A sessão foi presidida pelos senadores Laércio Oliveira, do PP de Sergipe, e Paulo Paim, do PT do Rio Grande do Sul.
11: Antes da sessão de debate sobre o fim da escala 6x1, o presidente do Senado, Davi Alcolumbre, se reuniu com parlamentares e líderes de centrais sindicais para discutir a proposta de emenda à Constituição que reduz a jornada de trabalho. O presidente da Central Única dos Trabalhadores, Sérgio Nobre, classificou como excelente a reunião com o Alcolumbre e afirmou esperar que a proposta tenha tramitação célere no Senado.
12: Já a líder do governo, senadora Tereza Leitão, do PT de Pernambuco, destacou que o calendário de votação do texto não tem caráter eleitoral e que os próximos passos serão definidos ao longo da discussão na casa. A proposta de redução da jornada de trabalho já foi aprovada pela Câmara dos Deputados e aguarda análise dos senadores.
11: Pessoas sem condições de compreender o que acontece ou de oferecer resistência poderão ter proteção mais ampla contra a exploração sexual.
12: A Comissão de Direitos Humanos do Senado aprovou um projeto que aumenta a pena para o crime de exploração sexual de pessoas vulneráveis e prevê punição mais rigorosa quando o autor for um familiar ou tiver relação de confiança com a vítima. Repórter Rodrigo Rezende.
31: Submeter, induzir ou atrair para prostituição ou qualquer outra forma de
0: exploração sexual pessoas vulneráveis que não tenham necessário discernimento sobre o ato pode levar à prisão de até 16 anos. Esse é o objetivo de projeto aprovado pela Comissão de Direitos Humanos. A autora da proposta, senadora Jussara Lima, do PSD do Piauí, afirma que a medida busca ampliar o escopo previsto no Código Penal, que já incluía crianças e enfermos. E a ideia é dar ainda mais segurança aos diversos grupos vulneráveis no país.
1: O projeto, ele tipifica o crime de submissão à prostituição ou a outras formas de exploração sexual, inclusive nos casos em que a vítima, por qualquer outro motivo, ela não tenha condições de oferecer resistência. A medida busca preencher uma lacuna na legislação brasileira, ampliando a responsabilização de criminosos que se aproveitam de vulnerabilidade das vítimas.
0: O projeto também eleva para até 12 anos a pena quando a vítima for coagida por alguém próximo a ela, como ressalta o relator do projeto, senador Rogério Carvalho, do PT de Sergipe.
2: Merece destaque a previsão de agravamento quando a coação é exercida contra a vítima ou seus familiares, alcançando seu grau máximo de reprovação quando perpetrada pelos próprios familiares ou pessoas do círculo íntimo da vítima.
0: A proposta segue para análise da Comissão de Constituição e Justiça.
11: E trabalhadores cadastrados no Programa de Famílias Acolhedoras poderão fazer jus a 3 dias de folga remunerada quando precisarem acolher criança ou adolescente em situação de vulnerabilidade.
12: É o que diz um projeto aprovado pela Comissão de Assuntos Sociais do Senado e que segue para a Câmara dos Deputados. Repórter Marcela Diniz.
5: Por decisão judicial, após um episódio de violência em casa, por exemplo, crianças e adolescentes podem ser encaminhados temporariamente para as chamadas famílias acolhedoras. São pessoas cadastradas e selecionadas pelo poder público para essa função. O acolhimento tem caráter transitório e não se confunde com a adoção por durar no máximo 1 ano e meio. O projeto aprovado no Senado concede ausência remunerada de 3 dias consecutivos ao trabalhador ou à trabalhadora que acolher criança ou adolescente em sua casa. O senador Flávio Arnes, do PSB do Paraná, defende esse tempo como forma de dar atenção integral àqueles meninos em situação de extrema vulnerabilidade.
16: A pessoa que está trabalhando tem que ter pelo menos um momento que a gente estamos colocando de 3 dias para receber a criança, acolher, enquanto os trâmites judiciais acontecem também. E com isso, inclusive, dar contribuir para uma perspectiva nova de vida para a criança e para o adolescente.
5: O projeto é de autoria do senador Alan Rick, do Republicanos do Acre, e precisará passar pelo crivo da Câmara dos Deputados.
11: O Senado aprovou a adesão do Brasil a um acordo sobre comércio de aeronaves civis.
12: Um dos principais pontos do documento da Organização Mundial do Comércio é a eliminação de tarifas de importação para todos os aviões desse tipo e determinados produtos destinados ao setor. Repórter Pedro Pincer.
17: Além da eliminação de tarifas, o acordo sobre o comércio de aeronaves civis trata da redução de barreiras não tarifárias, das decisões de compra de aeronaves civis, dos subsídios à exportação e de regras para evitar restrições comerciais incompatíveis com o comércio internacional. Para o relator, senador Nelsinho Trade, do PSD de Mato Grosso do Sul, o texto favorece a indústria aeronáutica brasileira e o sistema de transporte aéreo.
18: Podemos agregar ao contexto descrito circunstância de que o Brasil passará a participar de maneira plena e em igualdade de condições das deliberações do Comitê TCA, que cuida de temas relevantes para a aviação civil na esfera global. Isso inclui a aplicação do acordo a novos produtos do setor.
17: O comércio mundial anual dos produtos cobertos pelo documento alcança 3,73 trilhões de dólares em exportações e importações, considerando a média de 2018 a 2022. Os principais parceiros comerciais do Brasil nesse conjunto de produtos são Estados Unidos, China, Alemanha e Argentina. O texto segue agora para a promulgação.
11: E servidores públicos poderão ser microempreendedores individuais. É o que prevê um projeto aprovado na Comissão de Constituição e Justiça.
12: A proposta proíbe, no entanto, quem ocupa cargo em comissão ou exerça função de confiança de atuar como MEI. Repórter Bruno Lourenço.
19: A Comissão de Constituição e Justiça aprovou o projeto de lei que autoriza os funcionários públicos a se tornarem microempreendedores individuais. A legislação hoje veda a participação em gerência preferência ou administração de sociedade privada e o comércio, exceto na qualidade de acionista ou cotista. O senador Esperidião Amin, do Progressistas de Santa Catarina, reforçou que as restrições impostas aos servidores públicos vão na contramão das necessidades do país de novos investimentos na economia.
6: Projeções indicam mudanças demográficas aceleradas devido ao envelhecimento da população, tornando essencial ampliar e não restringir o número de pessoas aptas a empreender para preservar o nível de desenvolvimento econômico nas próximas décadas. Vale destacar que a atividade dos servidores como MEI não prejudicará a administração pública. Já existem situações em que servidores acumulam cargos ou mantêm empregos privados.
19: Amin ressaltou ainda que a proposta traz salvaguardas para não causar prejuízos à administração pública, como o impedimento de que ocupantes de cargo em comissão e funções de confiança sejam MEIs. Se não houver recurso para a nova votação no plenário, a matéria poderá seguir diretamente para análise da Câmara dos Deputados.
12: Com edição de Paulo Groba e trabalhos técnicos de Eliseu Caires, o Jornal do Senado fica por aqui. Acompanhe agora as notícias da Câmara dos Deputados. Boa noite.
11: Boa noite e até amanhã.
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8: Câmara aprova a redução de benefícios fiscais para cacau importado.
20: Vai ao Senado proposta que protege o uso de emblemas da Cruz Vermelha.
8: Presidente da Câmara reforça apoio ao agronegócio.
20: Proposta discutida por deputados prevê número máximo de alunos em sala.
8: Boa noite. A Câmara aprovou medida provisória que reduz benefícios fiscais sobre cacau importado. O repórter Antônio Vital explica a questão.
21: O plenário da Câmara aprovou a medida provisória que reduz o prazo de isenção de tributo sobre o cacau importado, utilizado como insumo em produtos como chocolate exportado pelo Brasil. Hoje, o cacau inteiro ou partido, bruto ou torrado, comprado de outros países, paga menos IPI, PIS/PASEP e COFINS. Essa operação, quando o produto importado é depois usado como insumo de produtos industrializados, é conhecida como drawback. No caso do cacau, até a edição da medida provisória, em março, essas isenções e reduções de tributos valiam por até 2 anos. Com a medida, passam a valer por apenas 6 meses, com possibilidade de renovação a critério do Ministério do Desenvolvimento, Indústria, Comércio e Serviços. Isso significa que empresas que exportam produtos fabricados com cacau estrangeiro terão prazo menor para usufruir de benefícios fiscais na importação da fruta. Ao editar a medida provisória, o governo argumentou que os produtores de cacau brasileiros serão beneficiados com um possível aumento de venda à indústria. Ficam de fora da redução do prazo de isenções a manteiga de cacau, o cacau em pó e o chocolate importados. A medida provisória foi criticada em plenário por deputados do Novo e do Missão. Para o deputado Kim Kataguiri, do Missão de São Paulo, reduzir benefícios fiscais para produtos que depois serão usados como insumo para exportações prejudica a indústria nacional.
22: O que a gente está falando é o seguinte: Brasil, exporte menos chocolate e exporte mais cacau. Agregue menos valor para a sua produção. Aquilo que mais se critica no desenvolvimento da nossa indústria. O raciocínio é muito simples. Se eu estou importando um produto, mas esse produto, na realidade, é para eu processar, agregar valor e exportar, eu tenho uma suspensão desses tributos porque eu estou agregando valor na indústria nacional. E o governo quer acabar com isso e enfraquecer a nossa indústria.
21: A medida provisória foi defendida por deputados da base do governo. Para a deputada Jandira Fegali, do PCdoB do Rio de Janeiro, os produtores brasileiros de cacau serão beneficiados.
23: Ela garante a proteção da produção nacional. O cacau é uma produção importante no Brasil, que não pode ser penalizada por prazos e questões tributárias. É importante que a gente proteja essa produção para não gerar crise no setor, particularmente na região do norte e do nordeste brasileiro.
21: A medida provisória que reduz o prazo de isenção de tributos sobre cacau importado, utilizado como insumo em produtos como chocolate exportado pelo Brasil, seguiu para análise do Senado. Da Rádio Câmara de Brasília, Antônio Vital.
7: Direitos Humanos.
20: Tabata Amaral, do PSB de São Paulo, defende a aprovação da urgência de projeto que criminaliza o ódio contra as mulheres. Relatora da matéria, a deputada alerta que a misoginia se organiza nas redes antes de aparecer nas agressões e nos casos de feminicídio.
24: Hoje, existe uma verdadeira indústria do ódio, que opera nas redes, que captura meninos muito jovens e os ensina a enxergar a mulher como inimiga, como objeto, como culpada. E o que nasce numa tela vira ameaça, vira assassinato. Chama isso pelo nome, misoginia, ódio às mulheres. Admitir que essa coisa tem contorno, que é concreta, que ela tem uma motivação e que deve ser punida. É um ato fundamental de proteção que uma sociedade deve oferecer para todas nós, começando pelas pequenas.
8: Tabata Amaral aponta que tem buscado apoio de diferentes bancadas para construir um texto capaz de unir parlamentares de todos os partidos. Ela pede que a Câmara aprove a urgência da proposta como forma de mostrar compromisso com o enfrentamento da violência contra mulheres.
20: Carol D'Artora, do PT do Paraná, também defende a aprovação do projeto que prevê penas para a misoginia. Segundo a parlamentar, a medida faz parte das políticas do governo de enfrentamento à violência e ao discurso de ódio contra as mulheres.
8: Na visão de Carol D'Artora, a criminalização da misoginia é uma forma de garantir maior proteção jurídica às mulheres, inclusive nos ambientes digitais. Para ela, a proposta amplia a participação feminina na política, na cultura, na ciência e em diversos espaços da sociedade.
20: E Lacir Bicalho, do Republicanos, destaca as conquistas femininas nas Forças de Segurança Pública de Minas Gerais ao celebrar a nomeação da Coronel Cleide Barcelos dos Reis Rodrigues, primeira mulher a assumir o comando-geral da PM do Estado em mais de 250 anos da corporação.
8: E Lacir Bicalho cumprimenta também a comandante-geral do Corpo de Bombeiros, Coronel Jordana de Oliveira Figueiras Daldegan, e a delegada-geral da Polícia Civil, Letícia Batista Camboja Reis. Ele conclama os homens a unirem suas forças às das mulheres na luta por uma sociedade mais justa e igualitária.
20: Benedita da Silva, do PT do Rio de Janeiro, acredita que a Copa do Mundo deveria promover a integração entre os povos. No entanto, a deputada destaca relatos de racismo, xenofobia e tratamento discriminatório contra jogadores, árbitros e jornalistas durante o torneio.
8: Segundo Benedita da Silva, eventos esportivos internacionais devem ser marcados pelo respeito, pela inclusão e pela igualdade de tratamento entre os participantes. Ela acredita que a omissão da FIFA, entidade responsável pela organização da competição, contribui para a manutenção dessas práticas.
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20: Saúde. A Câmara aprovou regras para proteger símbolos da Cruz Vermelha. A repórter Daniela Lessa acompanhou a votação.
4: A Câmara dos Deputados aprovou o projeto que protege o uso dos emblemas da Cruz Vermelha usados para identificar pessoas e transportes de saúde em situações de emergência e de conflito armado. O projeto busca adequar a legislação brasileira às convenções de Genebra e a protocolos internacionais já ratificados pelo Brasil. Pelo texto aprovado, os três símbolos da entidade passam a ter proteção legal. A imagem mais antiga é a da Cruz Vermelha. Outro símbolo reconhecido internacionalmente é o crescente vermelho, adotado em muitos países. O terceiro emblema é um losango vermelho em forma de cristal. Esses símbolos são usados para indicar proteção a equipes de saúde, hospitais, unidades sanitárias e meios de transporte para atendimento de feridos, doentes e náufragos. As denominações Cruz Vermelha, Crescente Vermelho e Cristal Vermelho também serão protegidas. A deputada Érica Cocai, do PT do Distrito Federal, defendeu a proposta, destacando o alcance mundial da Cruz Vermelha na defesa da vida.
9: É fundamental porque é uma instituição que trabalha com um princípio humanitário. É uma instituição que está em por volta de 190 países fazendo esta função. E muitas vezes em momentos de calamidade, em momentos de guerra, a Cruz Vermelha, ela tem uma possibilidade ou uma atuação para defender sempre a vida.
4: Ao defender a aprovação, a deputada Adriana Ventura, do Novo de São Paulo, argumentou que esses símbolos não devem ser usados de forma comercial para evitar enganos em situações de atendimento de emergência.
1: O que esse projeto faz é internalizar obrigações internacionais que já foram assumidas.

0: a 3 meses ou multa. O juiz também poderá determinar o recolhimento do material e a suspensão das atividades comerciais. O projeto que protege o uso dos emblemas da Cruz Vermelha, incluindo o crescente e o cristal vermelhos, será analisado em seguida pelo Senado. Da Rádio Câmara de Brasília, Daniele Lessa.
1: Marangoni, do Podemos de São Paulo, cobra uma investigação sobre denúncias de irregularidades na análise de pedidos de exames, cirurgias e outros procedimentos feitos pelos planos de saúde. Ele denuncia que uma empresa contratada pelas operadoras pode estar prejudicando pacientes de maneira deliberada.
2: Marangoni exige providências da Agência Nacional de Saúde Suplementar diante dessas denúncias. O parlamentar reforça que cabe à ANS fiscalizar irregularidades e proteger os beneficiários.
3: Relações Exteriores.
1: Bongás, do PT do Rio Grande do Sul, denuncia uma suposta ofensa à soberania nacional por parte de lideranças da oposição que teriam oferecido colocar uma equipe de transição à disposição de governos estrangeiros, caso vençam a próxima eleição presidencial.
2: Bongás ressalta que a proposta revelada por autoridades externas prevê o compartilhamento de informações estratégicas e diretrizes governamentais com uma potência internacional. O congressista avalia a possibilidade como o mais ultrajante golpe contra os 203 anos de independência do Brasil.
3: Eleições.
1: Aloysio Mendes, do Republicanos do Maranhão, denuncia o uso político do Judiciário Estadual para perseguir e barrar candidaturas de opositores, citando como exemplo casos de pré-candidatos de seu partido condenados em tempo recorde a penas desproporcionais aos supostos crimes cometidos.
2: Aloysio Mendes afirma que lideranças do Republicanos estão reunindo provas para acionar o Conselho Nacional de Justiça contra os envolvidos nos casos e recorrer às instâncias superiores para reverter sentenças, garantindo as pré-candidaturas prejudicadas.
3: Presidência.
1: O presidente da Câmara reforçou o compromisso dos deputados com políticas voltadas ao agronegócio. O repórter Luiz Gustavo Xavier acompanhou o evento no Planalto.
4: O presidente da Câmara, Hugo Mota, reforçou o apoio dos parlamentares à agenda e às pautas de interesse do agronegócio no país. Ele participou do lançamento do Plano Safra 2026-2027 no Palácio do Planalto, que prevê o aporte de R$ 525 bilhões para o setor. O deputado afirmou que a Câmara está sempre de portas abertas a todas as propostas em defesa do agronegócio e nunca faltou aos projetos de interesse do setor.
5: É uma tarefa hercúlea de manter o equilíbrio fiscal tão necessário para o crescimento econômico, aliado à priorização de políticas como essa, que também são fundamentais para o país. Que esse é o grande fiel da balança que nós temos que perseguir. Nós do Congresso Nacional, o Poder Executivo, também o Poder Judiciário, que é termos a real noção de que precisamos sempre levar em consideração aquilo que deve ser priorizado como política pública para o nosso país.
4: Para Hugo Mota, todo o esforço do governo e do Ministério da Agricultura para renovar a política pública demonstra a importância do agronegócio para o nosso país. O presidente destacou a importância do setor na geração de emprego, de renda e na composição do Produto Interno Bruto brasileiro. Da Rádio Câmara de Brasília, Luiz Gustavo Xavier.
3: Economia.
2: Valmir Assunção, do PT da Bahia, destaca a importância do lançamento do Plano Safra da Agricultura Familiar para os pequenos agricultores, assentados, quilombolas, indígenas e povos tradicionais. Ele lembra que esses segmentos produzem grande parte dos alimentos que chegam à população.
1: Valmir Assunção aponta que o Plano Safra fortalece a reforma agrária e amplia as condições de produção no campo. Ele parabeniza o Ministério do Desenvolvimento Agrário pela construção do plano voltado para agricultores de todo o Brasil.
2: De acordo com Luiz Lima, do Novo do Rio de Janeiro, a inflação dos últimos meses reduziu o poder de compra da população. O parlamentar relata o caso de um casal de idosos que, segundo ele, precisou abrir mão de uma das refeições do dia por causa do alto custo dos alimentos.
1: Luiz Lima também cita dados sobre o patrimônio da população para sustentar que o Brasil enfrenta perda de renda

0: e de capacidade econômica. Ele atribui esse cenário às políticas adotadas pelo governo federal.
1: Educação. A Comissão de Educação discutiu uma proposta que estabelece a lotação máxima de salas de aula. O repórter Luiz Cláudio Canuto nos conta como foi.
2: Um projeto em discussão na Câmara estabelece limites para o número de estudantes por turma na educação básica. O assunto foi discutido pela Comissão de Educação em audiência pública, com representantes do Ministério da Educação, de dirigentes municipais de educação e outros setores envolvidos no assunto. Segundo a coordenadora de formação do Ministério, Leda Regina Bittencourt, desde 2006, existem teses que mostram que a quantidade de estudantes influencia na qualidade da aprendizagem. E há um estudo da OCDE, um fórum que reúne países ricos focados em promover políticas públicas de desenvolvimento, que aponta o número de 23 alunos por sala como a quantidade ideal. Uma resolução do Conselho Nacional de Educação de 2024 estabelece o número de crianças que deve haver por turma. Para bebês de 0 a 12 meses, são 5 por turma. De 12 a 24 meses, 8. De 25 a 36 meses, 12 crianças por sala. De 37 a 48 meses, 18 por turma. E 20 crianças de 4 e 5 anos de idade por sala de aula. Já o projeto de lei em discussão na Câmara estabelece o número máximo de 5 crianças por berçário, 10 no maternal, 15 por sala na pré-escola, 20 nos anos iniciais da educação fundamental, 25 nos anos finais e 30 no ensino médio. No ensino de jovens e adultos, o número de alunos por sala de aula no ensino fundamental seria de 20 e de 25 no ensino médio. Na educação especial, o limite máximo viria por regulamento. O debate atendeu ao pedido do deputado Tarcísio Mota, do PSOL do Rio de Janeiro, que é autor do projeto que estabelece parâmetros para a composição de turmas nas diferentes etapas e modalidades da educação básica. Ele presidiu o debate e deixou claro que o projeto deve se adequar às diretrizes estabelecidas pelo Conselho Nacional de Educação. Outros temas destacados por ele foram a criação de critérios de reduzir números de alunos por turma na educação especial e também a prioridade a turmas com professores com deficiência.
3: É claro que esse nível de aprimoramento a gente vai guardar aqui e apresentar tão logo o projeto tenha relatoria, para que o relator possa apresentar, quem sabe, inclusive no âmbito da Comissão de Educação, um primeiro parecer sobre isso.
2: O projeto acaba de ser apresentado e ainda deve ser juntado a outras propostas em análise na Câmara para votação em conjunto. Da Rádio Câmara de Brasília, Luiz Cláudio Canuto.
1: Desenvolvimento Regional.
0: Daniel Almeida, do PCdoB, destaca a agenda do governo federal na Bahia, com entregas e investimentos em saúde, infraestrutura e cultura. Ele reforça a importância da parceria com o Executivo Estadual e com os municípios na ampliação dos serviços públicos à população.
1: Daniel Almeida destaca a entrega do Hospital Regional de Alagoinhas, a retomada da obra da Ponte Salvador Itaparica e a recuperação do Teatro Castro Alves. Ele avalia que as iniciativas fortalecem o SUS, a mobilidade regional e a preservação do patrimônio cultural da Bahia.
0: Hildo Rocha, do MDB do Maranhão, destaca o início da construção de condomínio com 384 apartamentos para famílias de Açailândia, como parte do Minha Casa Minha Vida. Ele assinala que as unidades contam com infraestrutura de lazer, estacionamento e sistema de segurança.
1: Hildo Rocha também ressalta a autorização de R$ 59 milhões de reais para conter erosões que atingem casas em Açailândia. Ele explica que a obra, executada pelo governo estadual com recursos do PAC, prevê a recuperação das áreas degradadas para uso da população.
0: Cultura. João Daniel, do PT de Sergipe, destaca a força das festas juninas como expressão da cultura popular do Nordeste. O deputado ressalta que as celebrações mobilizam comunidades em todos os estados da região, valorizando as tradições mantidas pela população nos municípios.
1: João Daniel afirma que destinou cerca de R$ 1 milhão para apoiar a cultura junina no município de Estância. Ele afirma que essas manifestações fortalecem a identidade cultural de Sergipe ao reunir arte, memória e participação popular.
0: Termina agora o jornal Câmara dos Deputados, produzido pela Rádio Câmara, com trabalhos técnicos de Everson Urani e apresentação de José Carlos Andrade e Paula Bittar. Boa noite.
1: Uma ótima noite. A Voz do Brasil volta amanhã.
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